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1: Tá tudo puro. Tá tudo povo brasileiro. Eu espero que tudo fique em paz, na paz de Deus.
2: Axé.
1: Axé. 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Quem tiver saudade e quiser me ver, vá na piedade amanhecer.